0: Em junho, 30% em relação ao mesmo período do ano passado.
1: No Cerrado, houve queda de 5,3%, segundo dados do INPE, o Instituto Nacional de Pesquisas Espaciais. Luana Karen.
2: Os dados são do Sistema de Detecção de Desmatamento em Tempo Real, DETER, que emite avisos diários de desmatamento a partir de imagens de satélite.
0: Pesquisa Nacional vai avaliar a saúde dos brasileiros.
1: Entrevistadores do IBGE vão visitar 140 mil famílias. Graziele Bezerra.
3: Os entrevistadores do IBGE estarão identificados com crachá do Instituto, uniforme institucional e dispositivo eletrônico de coleta.
0: E hoje vamos falar sobre a Lei de Acesso à Informação.
1: Na plataforma InformaBR é possível fazer qualquer pedido de dados e políticas públicas federais.
0: Quem explicou pra gente como funciona a ferramenta foi o secretário da Controladoria Geral da União, Marcelo Vidal.
4: A partir de agora, todo e qualquer pedido de acesso à informação, ele deve ser feito pela plataforma InformaBR, que disponibiliza ao cidadão uma ferramenta onde ele pode fazer uma busca das informações que ele tem interesse.
1: Na apresentação da Voz do Brasil hoje, eu, Mariana Jungmann e Luciano Seixas.
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1: Dados do Sistema de Detecção do Desmatamento em Tempo Real, o DETER, mostram uma redução na área degradada na Amazônia e no Cerrado.
0: A divulgação é uma rotina mensal de transparência do monitoramento por satélite da vegetação nativa.
2: Os avisos de desmatamento na Amazônia e no Cerrado recuaram em junho de 2026, comparado ao mesmo mês de 2025. Na Amazônia, os alertas de desmatamento somaram pouco mais de 297 quilômetros quadrados em junho de 2026, uma queda de 35% comparado ao mesmo período do ano passado. No acumulado de agosto de 2025 a junho de 2026, os avisos na Amazônia somaram 2.485 quilômetros quadrados, contra quase 4 mil quilômetros quadrados registrados no intervalo anterior, uma redução de 37,2%. Os dados são do Sistema de Detecção de Desmatamento em Tempo Real, DETER, que emite avisos diários de desmatamento a partir de imagens de satélite. O coordenador do Programa de Monitoramento Biomas BR, do Instituto Nacional de Pesquisas Espaciais, INPE, Cláudio Almeida, fala mais sobre esse sistema de alertas.
5: O DETER, ele tem essa coisa de que ele é feito de maneira muito mais rápida. O objetivo primário dele não é dar aquela área com precisão. É dizer para o órgão de fiscalização, olha, está ocorrendo um desmatamento aqui. Né? Então é importante que você... São milhares de alertas que são enviados por ano.
2: No Cerrado, os avisos de desmatamento caíram 5,3% em junho deste ano, comparado com junho de 2025. No entanto, de acordo com o Instituto Nacional de Pesquisas Espaciais, houve significativa cobertura de nuvens durante o mês, o que pode ter dificultado o mapeamento em determinadas regiões. Já no acumulado de agosto de 2025 a junho de 2026, os avisos de desmatamento no Cerrado somaram 4.689 quilômetros quadrados, uma queda de quase 8% comparado ao mesmo período anterior. Reportagem Luana Karen.
1: Minerais críticos são caracterizados pelo risco de escassez combinado com uma alta relevância econômica.
0: Eles são utilizados na fabricação de itens como baterias, computadores, celulares, painéis solares, turbinas eólicas e veículos elétricos.
1: O tema foi discutido hoje num encontro que reuniu representantes do setor produtivo, do governo e da academia.
6: Lítio, cobalto, níquel, cobre e terras raras fazem parte do grupo conhecido como minerais críticos. Eles são considerados estratégicos para alguns setores como tecnologia, defesa e energia. Com o aumento da demanda mundial, esses recursos ganharam maior importância econômica e geopolítica. Nesta sexta-feira, houve uma reunião entre representantes do governo, da academia e do setor produtivo para discutir diretrizes para o desenvolvimento da cadeia de minerais críticos no país. Como detalhou a ministra da Casa Civil, Miriam Belchior.
7: Aprofundamos questões relacionadas ao contexto geopolítico e parcerias internacionais, o potencial minerário do Brasil nessa área e instrumentos de apoio ao setor, a transformação mineral e a sustentabilidade, em quais cadeias produtivas apostar, quais são as necessidades de ampliação das nossas capacidades tecnológicas e produtivas e também os instrumentos de financiamento e de viabilização econômica.
6: Um estudo sobre terras raras elaborado pelo Centro de Gestão e Estudos Estratégicos

0: insumos hospitalares para a Venezuela, depois dos terremotos que atingiram a cidade de La Guaira há 2 semanas.
1: Foram enviadas aproximadamente 5 toneladas de materiais de uso médico, cirúrgico e para atendimento pediátrico.
0: De acordo com o balanço divulgado pelo governo venezuelano, pelo menos 3.889 pessoas morreram. Mais de 6 mil foram resgatadas com vida e o número de feridos ultrapassa os 16 mil.
1: E logo mais, retornam da missão de apoio humanitário equipes brasileiras da Defesa Civil, do Corpo de Bombeiros, da Anatel e militares que atuaram no hospital de campanha em La Guaira.
0: A aeronave da Força Aérea Brasileira está prevista para desembarcar às 8 horas da noite na base aérea de Brasília.
1: E no início da tarde, o presidente Lula conversou por telefone com a presidente designada da Venezuela, Delcy Rodrigues.
0: De acordo com nota enviada à imprensa, os dois líderes trataram das perdas humanas e materiais provocadas pelos graves terremotos que assolaram o país.
1: A presidente da Venezuela agradeceu a ajuda humanitária enviada pelo Brasil e informou que as buscas pelas vítimas seguem em curso.
0: A líder venezuelana destacou ainda que se prepara para a difícil tarefa de reconstrução das áreas atingidas, em especial as moradias das famílias desabrigadas.
1: O Vale Recarga do mês de julho do programa Gás do Povo está disponível para as famílias beneficiárias.
0: Confira quem pode receber e como acessar o benefício.
2: Famílias inscritas no Cade Único com renda familiar mensal de até meio salário mínimo por pessoa podem ter direito à recarga gratuita do botijão de gás do programa Gás do Povo. O pagamento ocorre sempre no dia 10 de cada mês, inclusive quando a data cai em fins de semana ou feriados. Para ter acesso ao benefício, é preciso ter pelo menos 2 pessoas no lar e renda de até meio salário mínimo por pessoa. Estar com as informações do Cadastro Único atualizadas nos últimos 24 meses e nenhuma pendência no CPF também são critérios obrigatórios para acesso ao programa. O benefício varia conforme o número de integrantes da família. Casas com 2 ou 3 pessoas recebem 1 vale a cada 3 meses, enquanto famílias maiores recebem a cada 2 meses. Quem não tem celular ou internet pode usar o cartão do Bolsa Família, o cartão da Caixa ou informar o CPF na maquininha azulzinha, nos pontos autorizados. A iniciativa prevê a recarga gratuita do botijão de gás de 13 quilos para famílias de baixa renda. Vale lembrar que não estão inclusos os custos do vasilhame e do frete. A consulta do benefício e das revendas pode ser feita pelo aplicativo Meu Social Gás do Povo, pelo portal Cidadão e pelo Disque Social 121. Para mais informações, acesse gasdopovo.mds.gov.br. Thaís de Araújo, para a Voz do Brasil.
1: Uma busca centralizada de dados públicos federais com auxílio de inteligência artificial.
0: Onde qualquer cidadão pode solicitar informações aos órgãos públicos com uma única ferramenta.
1: Essa é a proposta da plataforma InformaBR, lançada pela Controladoria Geral da União para atender aos pedidos relacionados à Lei de Acesso à Informação.
0: Nós conversamos com o secretário nacional de Transparência e Acesso à Informação em Exercício, Marcelo Vidal, sobre a nova ferramenta e os direitos do cidadão à transparência de dados públicos. Acompanhe.
1: Olá, secretário, bem-vindo à Voz do Brasil. Antes da gente falar diretamente sobre as novidades do InformaBR, eu queria começar explicando para os nossos ouvintes sobre a Lei de Acesso à Informação, que é o que está na base dessa mudança que a gente vai tratar hoje aqui nessa entrevista. O que prevê essa lei? Como que o serviço público atende essa demanda atualmente?
3: Olá, Mariana, olá, Luciano. É um prazer para a gente estar aqui. Bom, a Lei de Acesso à Informação, ela vem, na verdade, regulamentar um direito fundamental do cidadão que está previsto lá no inciso 33 do artigo 5º da Constituição, que diz que todo e qualquer cidadão tem direito a ter acesso a informações públicas produzidas pelos órgãos da Administração Pública Federal. Então, ela traz uma inovação muito grande, que é o principal princípio dessa lei, que diz que a transparência é a regra e o sigilo é a exceção. Além disso, o que a lei traz para o cidadão? Ela traz já o direito de, sem que ele precise pedir informações, os órgãos têm a obrigação de publicar em suas páginas na internet algumas informações de interesse coletivo. Para além disso, ela traz também o direito do cidadão em fazer um pedido de acesso à informação. E em cima desse pedido de acesso à informação, que pode ser feito por qualquer cidadão, o órgão tem 20 dias para responder, prorrogado justificadamente com mais 10, e a partir daí o cidadão pode

0: fazer esse pedido, mesmo e principalmente sem que seja necessário ele justificar o que, que ele vai fazer com aquela informação. Então, essa é a nossa lei de acesso à informação, é essa lei que possibilita um controle social, que possibilita uma participação social mais qualificada e que é um dos principais pilares da nossa democracia.
1: A partir de agora, então, todos os pedidos de informações pela LAI, a Lei de Acesso à Informação, serão concentrados na plataforma InformaBR, é isso? As pessoas deixarão de procurar diretamente os órgãos responsáveis por aquela informação?
0: É exatamente. A partir de agora, todo e qualquer pedido de acesso à informação, ele deve ser feito pela plataforma InformaBR, que é uma plataforma que disponibiliza ao cidadão uma ferramenta onde ele pode fazer uma busca das informações que ele tem interesse para ver se elas já estão publicadas, e se não estiverem publicadas, ele pode aí sim fazer um pedido de acesso à informação dentro dos prazos regulamentares da LAI.
2: Agora, para isso, para fazer esse pedido ou consulta, a pessoa deve então usar a conta dela gov.br, né? O senhor pode explicar para a gente como é que funciona esse acesso?
0: Exatamente. Para acessar a plataforma e fazer um pedido, na verdade, para acessar a plataforma, ela é pública, mas para fazer um pedido de acesso à informação, o cidadão precisa se identificar e ele se identifica por meio do seu login no gov.br. A plataforma, ela exige a conta no gov.br, que pode ser no nível bronze, que é o nível de entrada do gov.br, mas a gente recomenda fortemente que se utilize o nível prata ou ouro, porque muitas vezes o cidadão ele pede informações pessoais referentes a ele próprio, e aí somente com esse nível de acesso ele vai poder ter acesso a essas informações sem precisar ir até o órgão e comprovar que ele que está pedindo aquela informação é o proprietário daquela informação.
1: Agora, secretário, o governo possui outra plataforma, que é o Fala BR, focada exatamente no serviço de ouvidoria. O senhor pode explicar a diferença entre as duas?
0: Perfeito, exatamente. A administração também tem o sistema Fala BR. Até então, todos os pedidos de acesso à informação, como as manifestações de ouvidorias, eram feitas por meio desse sistema, mas a partir do dia 29 de junho passado, todos os pedidos de acesso à informação migram para essa nossa nova plataforma, o Informa BR. Continua sendo feito no Fala BR aquelas manifestações de ouvidoria, e aqui eu estou me referindo àqueles elogios, reclamações, denúncias, elas continuam sendo feitas na plataforma Fala BR. Agora, os pedidos de acesso à informação, eles passam a ser feitos pelo Informa BR, porque são públicos normalmente diferentes que fazem uso dessas duas plataformas. E é interessante também a gente ressaltar, Luciano, porque assim, se a lógica do serviço, desses dois serviços, e aqui é bem interessante a gente trazer isso para que o ouvinte possa entender. Nós estamos trabalhando com a ideia desses dois serviços trabalharem de forma muito integrada, muito harmônica, com plataformas, inclusive visualmente, muito parecidas. Agora, dentro da ideia e do contexto de que, pelo Fala BR, o cidadão fala, ele reclama, ele pede manifestação, ele denuncia. E pelo Informa BR, ele pede informação que o governo vai informar. Então, daí vem o nome Fala BR e o nome Informa BR.
2: Já são autoexplicativos, né? Secretário, a gente sabe que qualquer cidadão pode usar o Informa BR, mas é muito comum, é mais comum que a lei de acesso à informação seja utilizada por pesquisadores, por jornalistas, né? Se a pessoa quiser fazer um pedido no Informa BR, ela tem como checar se aquela dúvida, aquele pedido que ela está fazendo, já foi feito antes? Isso fica disponível publicamente? Quer dizer, se já foi alvo de uma consulta, existe uma base de dados pública? Como é que funciona isso?
0: Então, Mariana, exatamente essa é uma das grandes inovações que a gente traz com essa nova plataforma Informa BR. Porque nessa plataforma, o cidadão vai poder colocar numa ferramenta de busca se aquela informação que ele está precisando, se ela já está disponível proativamente. O que significa isso? A Administração Pública Federal, ela tem algumas obrigações legais de, independente de um pedido de acesso à informação, de publicar algumas informações sobre a sua gestão. Além disso, hoje nós já respondemos, desde a vigência da entrada em vigência da LAI há 14 anos atrás, nós já respondemos mais de 1.600.000 pedidos de acesso à informação. E toda essa base também, ela está disponível já na internet para que seja consultada. Então, hoje, no Informa BR, BR, uma das grandes inovações é que a gente traz uma tecnologia de inteligência artificial para que o cidadão, antes de fazer o seu pedido de acesso à informação, ele consulte se aquela informação já está publicada. E ao colocar isso na busca, a plataforma vai retornar para ele dizendo, olha, essa sua informação que você está pedindo, ela já está publicada aqui nesse endereço e aí facilmente ele vai ter acesso àquela informação.
1: E no caso de informações sigilosas, mesmo assim é possível fazer o pedido de informação pelo Informa BR? Quais são os critérios para o pedido ser atendido, secretário?
0: Sim, na verdade, toda e qualquer informação pública pode ser objeto de solicitação. A questão das informações sigilosas e classificadas, ela tem que ser avaliada no momento da resposta do pedido. Então, assim, não cabe ao cidadão saber se a informação é sigilosa ou não. Ele pede a informação. Cabe ao órgão respondente verificar se aquela informação é uma informação que precisa ser protegida ou que tem algum sigilo. Lembrando que a própria LAI já traz algumas hipóteses de sigilo, principalmente em relação àquelas informações pessoais que dizem respeito à honra, à intimidade de alguma pessoa, mas também a gente tem várias leis que impõem sigilo a algumas informações, como a lei do sigilo bancário, a do sigilo fiscal. Então, no momento da resposta, cabe ao órgão verificar se a informação que está sendo solicitada ela tem algum tipo de restrição. Lembrando que isso é um dever do órgão também. Então, assim, agora, também é um dever de quem está respondendo, ao negar uma informação com base em um sigilo, que ele expressamente explicite qual é o motivo, e esse motivo necessariamente tem que estar ou na LAI ou em uma norma, uma lei específica. Então, da mesma forma que é um dever do Estado entregar a informação, é um dever do Estado proteger aquelas informações que precisam ser protegidas. Agora, precisa estar sempre muito bem fundamentado e explicitado para o cidadão que está requerendo aquela informação o motivo pelo qual ela não é pública, não pode ser fornecida.
2: E tem situações também que pode ser fornecida parcialmente, né? Atendido parcialmente o pedido, ou seja, parte das informações são sigilosas, mas as outras não, e aí o pedido pode ser atendido parcialmente.
0: Perfeito. Excelente pergunta. Na verdade, o fato de ter parte de uma informação que esteja protegida por uma regra de sigilo não significa que o todo não deva ser concedido. Então, precisa ser feita uma análise se é possível fazer o tarjamento de alguma parte da informação do documento que está sendo solicitado. E aí sim, se tem partes que podem ser tarjadas e partes que são públicas, é dever do Estado entregar essa informação com a preservação daquela parte que é sigilosa, com o devido tarjamento.
1: Muito bem, nós conversamos com Marcelo Vidal, secretário nacional de Transparência e Acesso à Informação em Exercício. Muito obrigado, secretário, por sua entrevista aqui à Voz do Brasil.
0: Muito obrigado e é um prazer estar aqui com vocês.
2: Conab, Companhia Nacional de Abastecimento, alerta para tentativas de golpe registradas em diferentes regiões do país.
1: Pessoas estão se passando por representantes da Conab e prometem doações de cestas de alimentos, pescado e kits de irrigação, mediante cobrança antecipada de valores, como supostos custos de transporte.
2: O presidente da Conab, Silvio Porto, informa que a companhia não cobra qualquer valor para a entrega de alimentos ou insumos e não solicita depósitos, transferências ou pagamentos para participação em seus programas.
3: Não há cobrança, isso chega de forma de doação. Então é muito importante que essas organizações fiquem atentas. Caso recebam esse tipo de demanda, tentem identificar quem está fazendo, em nome de quem, ou o número de telefone, enfim, de contato, de WhatsApp, e façam a denúncia por meio da nossa ouvidoria, busquem os nossos canais aqui pelo nosso site, pode ser também pelas nossas superintendências regionais, e também denunciem nas polícias, levem isso, registrem boletins de ocorrência.
1: Caso receba esse tipo de abordagem, entre em contato com a Conab pelo telefone 61-3403-4575 ou pelo e-mail ouvidoria@conab.gov.br.
2: Entrevistadores da Pesquisa Nacional de Saúde já começaram a visitar domicílios em todo o país.
1: O levantamento reúne informações sobre as condições de saúde da população e nesta edição contará também com coleta de sangue e urina em parte dos participantes.
4: Qual é o peso médio da população brasileira? Quantos têm anemia ou algum problema de saúde? e como está a saúde mental ou a prática de esportes no Brasil? Essas são algumas das perguntas que constam na Pesquisa Nacional de Saúde, que começou agora em julho e vai até 30 de novembro deste ano. Agentes do IBGE e do Ministério da Saúde vão visitar 140 mil famílias brasileiras para coletar informações sobre as características dos domicílios, perfil dos moradores e condições de saúde, como explica Mônica Marli, coordenadora adjunta da pesquisa.
5: Então a gente vai falar sobre alimentação, a gente vai falar sobre o uso de álcool, a gente vai falar sobre fumo, a gente vai falar sobre sono, sobre bem-estar. Também vamos falar sobre saúde da mulher, saúde da pessoa com mais de 60 anos também, saúde de crianças e adolescentes. Então, é um perfil bem amplo da saúde e da saúde como um todo, né? Não só de doenças, a gente fala do bem-estar também.
4: O questionário individual será aplicado a um morador com 15 anos ou mais. Também serão verificados pressão arterial, peso e altura dos participantes. A pesquisa vai contar ainda com coleta de sangue e urina de cerca de 20 mil participantes com 35 anos ou mais, residentes em capitais e regiões metropolitanas. Os exames de sangue vão avaliar hemograma, perfil lipídico, hemoglobina glicada, creatinina, ácido úrico, sódio e potássio, além de sorologia para chikungunya e dosagem de chumbo e mercúrio. De acordo com Letícia Cardoso, diretora do Departamento de Análise Epidemiológica e Vigilância de Doenças Não Transmissíveis do Ministério da Saúde, os resultados vão servir para produzir indicadores relacionados a doenças crônicas e outros agravos à saúde, além de direcionar políticas públicas.
6: Muitas pessoas não conseguem o acesso ou não fazem os seus exames de rotina, tanto na frequência quanto na oportunidade que deveria fazer, e desconhecem situações de saúde, como, por exemplo, diabetes. Então, é muito importante que a gente tenha esse diagnóstico mais preciso. Essa informação ela é útil para compor o retrato do Brasil.
4: Os entrevistadores do IBGE estarão identificados com crachá do Instituto, uniforme institucional e dispositivo eletrônico de coleta. A identidade dos servidores pode ser confirmada pelo portal respondendo.ibge.gov.br ou pelo telefone 0800-721-8181. Reportagem Graziele Bezerra.
2: E essas foram as notícias do governo federal.
1: Uma realização da Secretaria de Comunicação Social da Presidência da República.
2: Com produção da empresa Brasil de Comunicação.
1: Fique agora com as notícias do Poder Judiciário e do Congresso Nacional. Boa noite, bom fim de semana.
2: A gente volta segunda. Boa noite.
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9: Em resposta ao STF, tribunais estaduais negam irregularidades nos pagamentos feitos a magistrados entre abril e julho deste ano. TST promove seminário de precedentes na Justiça do Trabalho. Para o STJ, é possível partilha amigável com divisão desigual dos quinhões hereditários. Boa noite, eu sou Walter Lima. Em resposta ao STF, tribunais estaduais negam irregularidades nos pagamentos feitos a magistrados. As informações são sobre os meses de abril e julho deste ano. Marcelo Della Libera.
10: Os sete tribunais brasileiros negaram irregularidades nos pagamentos a magistrados após cobrança do Supremo Tribunal Federal. As cortes do Paraná, Rio Grande do Norte, Rio de Janeiro, Maranhão, Distrito Federal, Rondônia e Goiás responderam ao ministro Alexandre de Moraes, que exigiu esclarecimentos sobre o cumprimento do teto constitucional entre abril e julho deste ano.
9: Herdeiros podem dividir bens de herança entre partes diferentes, desde que sejam maiores de idade, capazes e haja cessão de direitos hereditários. Esse é o entendimento do STJ. Fátima Uchoa.
11: Um homem falecido deixou dois irmãos como herdeiros, sendo um bilateral e o outro unilateral. Após o inventário, ambos fizeram acordo no qual o irmão unilateral receberia a maior parte dos bens. A Justiça de São Paulo recusou a homologação da partilha por entender que haveria renúncia parcial da herança, o que é vedado por lei. Mas a terceira turma do STJ considerou que o juiz deve verificar apenas se a vontade dos herdeiros foi manifestada de forma livre e regular, sem exigir que cada um receba a mesma parcela. Segundo a ministra relatora Nancy Andrighi, a partilha amigável prevista no Código Civil prestigia a autonomia dos herdeiros, exigindo apenas que eles sejam capazes, estejam de acordo com a divisão e sigam as formalidades legais.
12: Atenção, magistrados, servidores da Justiça do Trabalho e público em geral. TST promove seminário de precedentes na Justiça do Trabalho. O encontro é para debater os entendimentos consolidados que devem ser aplicados nos julgamentos de processos em todo o país. Mila Amaral.
13: O seminário está marcado para os dias 2 e 3 de setembro na sede do TST em Brasília. O evento faz parte da Semana Nacional dos Precedentes Trabalhistas 2026. O encontro vai debater a formação e aplicação dos precedentes judiciais, que são as jurisprudências definidas pelo Tribunal Superior do Trabalho, que devem ser aplicadas em todos os julgamentos semelhantes na Justiça do Trabalho. Os painéis serão presenciais, mas depois vão ficar disponíveis no YouTube. Já os cursos são exclusivos para os magistrados e servidores com direito a certificado. Então, se você tem interesse em participar, logo mais as informações sobre as inscrições e a programação completa serão divulgadas nos canais oficiais do TST.
12: Resolução do TSE reúne regras sobre ilícitos eleitorais e condutas proibidas nas eleições 2026. O objetivo é que a disputa eleitoral se dê em condições de igualdade. Fábio Ruas.
14: As diversas irregularidades são divididas em seis grupos principais: abuso de poder, fraude, corrupção eleitoral, arrecadação de gastos ilícitos de campanha, captação ilícita de voto e condutas vedadas a agentes públicos. Para saber quais tipos de conduta caracterizam essas irregularidades, é só entrar no site tse.jus.br, acessar diretamente as resoluções ou a série de reportagens por dentro das eleições.
12: Justiça confirma a suspensão de novas licenças para Complexo Azulão, no Amazonas, até a realização de consulta prévia e estudos sobre povos indígenas. A ação foi proposta pelo MPF. Vanessa Pereira.
15: O Tribunal Regional Federal da Primeira Região, o TRF1, manteve por unanimidade a decisão que suspende as atividades e a emissão de novas licenças ambientais para o Complexo Azulão, empreendimento de exploração de gás natural da empresa Eneva S.A., localizado nos municípios de Silves e Itapiranga. A área é sobreposta ao território reivindicado como terra indígena Gavião Real. O TRF1 reafirmou que a ausência de homologação definitiva da terra indígena não afasta a proteção constitucional do território.
12: 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Uma boa noite, bom fim de semana e até segunda-feira.
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17: Eu sou Paula Groba.
18: E eu sou Ricardo Nakaoka.
17: E estes são os destaques de hoje do Jornal do Senado, que começa agora.
18: Sugestão de cidadão para simplificar tributação de profissionais liberais vira projeto de lei.
17: Projeto cria alerta nacional para ampliar buscas por pessoas desaparecidas.
18: Porte de arma para mulheres sob amparo da Lei Maria da Penha pode ser autorizado.
17: Boa noite.
18: Boa noite.
17: Uma ideia que nasceu da participação popular pode mudar a forma como profissionais liberais pagam impostos no Brasil.
18: A Comissão de Direitos Humanos aprovou uma sugestão apresentada no portal E-Cidadania para simplificar o regime tributário da categoria. O texto agora será transformado em projeto de lei. Repórter Patrícia Oliveira.
19: Um cidadão de Goiás sugeriu ao Senado a criação de um regime tributário simplificado para arquitetos e engenheiros que atuam como pessoas jurídica e não possuem funcionários. A sugestão recebeu mais de 20 mil apoios online e foi aprovada na Comissão de Direitos Humanos. O relator, senador Laércio Oliveira, do Progressistas de Sergipe, ampliou essa medida para todas as categorias de profissional liberal que trabalha por conta própria, chamado de microempreendedor profissional, ou MEP. Poderá optar pelo regime do MEP o profissional que tiver receita bruta anual de até R$ 120 mil, reais, com recolhimento mensal de 6% da receita bruta. A intenção é reduzir a burocracia, incentivar a formalização e diminuir a carga de impostos para quem atua sozinho na profissão. Como destacou na leitura do relatório o senador Jaime Bagatoli, do PL de Rondônia.
20: Os jovens profissionais que hoje operam na informalidade ou como pessoa física com carga tributária sufocante, teriam uma porta de entrada viável para o mercado formal.
19: A sugestão aprovada será transformada em projeto de lei complementar.
17: E avançou no Senado um projeto que pode agilizar a regularização de áreas ocupadas irregularmente e melhorar as condições de moradia de milhões de brasileiros.
18: A proposta foi aprovada pela Comissão de Assuntos Econômicos e agora segue para a Comissão de Constituição e Justiça. O repórter Márcio Maturana tem os detalhes.
21: Mais de 5 milhões de domicílios no Brasil em 2022 estavam em assentamentos irregulares, como favelas, invasões, comunidades, loteamentos ilegais e palafitas, segundo o IBGE. Para enfrentar essa situação, a Comissão de Assuntos Econômicos aprovou um projeto que atualiza as regras de regularização fundiária para incluir novas diretrizes de reassentamento, planejamento urbano e de concessões urbanísticas. A proposta amplia a segurança de moradores em áreas de risco, facilita a regularização fundiária, permite maior participação da iniciativa privada, dá mais autonomia aos municípios, agiliza obras de saneamento e esclarece regras para evitar entraves na legalização dos espaços. O relator foi o senador Fernando Dueire, do PSD de Pernambuco.
22: Esses locais são marcados por ocupações desordenadas, falta de serviços públicos e infraestrutura inadequada, evidenciando a necessidade urgente de políticas públicas eficazes para regularização fundiária e melhoria da qualidade da moradia e, por conseguinte, da qualidade de vida das pessoas.
21: O texto de autoria do senador Chico Rodrigues, do PSB de Roraima, segue para votação na Comissão de Constituição e Justiça.
17: E a Comissão de Agricultura e Reforma Agrária analisa um projeto que reduz o tamanho mínimo para o desmembramento de imóveis rurais. A proposta fixa esse limite em 5 mil metros quadrados, o equivalente a meio hectare. Hoje, a área mínima varia entre 2 e 5 hectares, conforme a região, e imóveis menores não podem ser registrados em cartório nem cadastrados no INCRA.
18: O relator da proposta é o senador Wellington Fagundes, do PL de Mato Grosso. Segundo ele, a mudança pode ampliar as oportunidades para as famílias que vivem no campo, estimular a geração de empregos, facilitar a comercialização da produção rural e contribuir para reduzir os conflitos fundiários.
23: Como relator, já tenho decisão de fazer um relatório favorável, porque tenho certeza que esse parcelamento de terras com 5 mil metros quadrados vai permitir geração de emprego, vai permitir paz no campo.
17: A Comissão de Segurança Pública pode votar o projeto de lei que autoriza o porte de arma de fogo para mulheres sob medida protetiva da Lei Maria da Penha.
18: A proposta, que já passou pela Comissão de Direitos Humanos, chega ao colegiado com a sugestão de que o porte seja transformado em posse, caso a medida protetiva seja revogada. Repórter Bruno Lourenço.
24: O projeto de lei altera o Estatuto do Desarmamento para garantir o direito ao porte de arma de fogo a mulheres sob amparo de medidas protetivas da Lei Maria da Penha. O texto também reduz a idade mínima para 18 anos, tanto para aquisição quanto para o porte de arma pelas vítimas. O senador Plínio Valério, do PSDB do Amazonas, explicou que a situação vivida por mulheres ameaçadas justifica a concessão do porte.
25: A medida se justifica pelo princípio da legítima defesa e pelo direito à vida, ambos garantidos pela Constituição Federal. Em situações extremas em que a ameaça à integridade física é clara e presente, a possibilidade de portar uma arma pode funcionar como meio de defesa eficaz em um momento de emergência.
24: A Comissão de Segurança Pública pode acrescentar dispositivo para determinar determinar que, caso a mulher perca o direito de portar a arma na rua, em virtude do fim de medida protetiva, ela mantenha pelo menos a posse, a fim de preservar o investimento na aquisição da arma e munição e protegê-la em casa ou no ambiente de trabalho.
17: E a Comissão de Direitos Humanos aprovou a criação de um alerta nacional para ajudar a localizar pessoas desaparecidas. Só no ano passado, o Brasil registrou mais de 85 mil desaparecimentos, uma média de 233 casos por dia.
0: Pelo projeto, operadoras de telefonia vão enviar alertas gratuitos aos celulares de pessoas que estiverem na região do desaparecimento, mobilizando a população nas primeiras horas das buscas. A proposta também prevê parcerias com aplicativos de mensagens e redes sociais e segue para a Comissão de Segurança Pública.
17: A senadora Zenaide Maia, do PSD do Rio Grande do Norte, fez um apelo para que a população doe sangue e alertou para a queda nos estoques dos hemocentros. Ela lembrou que uma única doação pode salvar e beneficiar até 4 pessoas. A parlamentar destacou que, mesmo após o fim da campanha Junho Vermelho, a necessidade de doações continua para garantir o atendimento a cirurgias, emergências, tratamentos contra o câncer e outros procedimentos hospitalares.
0: Zenaide Maia também ressaltou que, durante as férias escolares, o número de doadores costuma cair, enquanto a demanda por transfusões aumenta. Além disso, criticou a chamada PEC do plasma, que propõe autorizar bancos de sangue privados a comercializar plasma humano, o que hoje é vedado pela Constituição.
1: A doação de sangue não é transação, não é negócio, não é mercado, é um ato de fé e solidariedade da humanidade.
17: E uma nova lei sancionada garante mais segurança a professores da educação básica da rede pública que queiram investir na própria formação. A norma assegura licença remunerada para cursos de especialização, mestrado, doutorado, qualificação profissional e pesquisas na área de educação.
0: A medida foi aprovada pelo Senado em junho e teve como relatora a senadora professora Dorinha Seabra, do União do Tocantins. Segundo ela, a Lei de Diretrizes e Bases da Educação já previa o direito à licença remunerada, mas não definia quais atividades poderiam ser consideradas aperfeiçoamento profissional. Com a nova lei, essas hipóteses passam a estar expressamente previstas, o que traz mais segurança jurídica e reforça a valorização dos professores.
3: Trata-se de reconhecer que o professor não é apenas receptor de conhecimento produzido pela academia, mas ele também é agente capaz de produzir saberes a partir da sua experiência profissional.
0: Com edição de Paula Groba e trabalhos técnicos de João Lira, o Jornal do Senado fica por aqui. Acompanhe agora as notícias da Câmara dos Deputados. Boa noite.
17: Boa noite e um bom fim de semana.
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6: Deputados estudam considerar peso do veículo no cálculo do IPVA.
26: Projeto autoriza governos a comprar produto ou processo inovador.
6: Comissões avaliam ação nacional de enfrentamento ao capacitismo.
26: Boa noite. Avança projeto na Câmara sobre a Política Nacional de Enfrentamento ao Capacitismo. A repórter Júlia Lopes nos conta quais são as medidas.
27: A Comissão de Defesa dos Direitos das Pessoas com Deficiência aprovou o projeto que institui a Política Nacional de Enfrentamento ao Capacitismo. A proposta, apresentada pelo deputado Duarte Júnior, do Maranhão, tem como objetivo erradicar a discriminação contra pessoas com deficiência e promover a inclusão social efetiva. Pelo texto, o conceito de capacitismo é associado à definição prevista na Convenção Internacional sobre os Direitos das Pessoas com Deficiência, que reconhece como discriminação por motivo de deficiência, direta ou indireta, toda ação que resulte na violação de direitos humanos, na exclusão social e na restrição do direito à cidadania. O Brasil tem hoje mais de 14,4 milhões de pessoas com deficiência, o equivalente a 7,3% da população com 2 anos ou mais. Segundo a 4ª edição da pesquisa Udiversity, 72% das pessoas com deficiência que procuram emprego afirmam já ter sido alvo de capacitismo no processo de contratação. Isso significa que 7 em cada 10 profissionais com deficiência relatam ter enfrentado discriminação na busca por trabalho. O deputado Duarte Júnior destacou a importância de conscientizar a população sobre o tema e ressaltou que a legislação brasileira já prevê a discriminação como crime.
2: É fundamental uma política de enfrentamento ao crime de capacitismo. E esse enfrentamento passa por uma sanção, uma punição que preenche o caráter punitivo, coercitivo e pedagógico para desestimular essa prática. O crime de capacitismo já é previsto pela Lei Brasileira de Inclusão. Mas estamos apresentando aqui na Câmara Federal duas propostas que transformam o crime de capacitismo num crime hediondo e também num crime inafiançável e prescritivo.
27: A proposta também estabelece que o governo federal deverá implementar a política, além de adotar outras diretrizes, como a realização de campanhas educativas e de conscientização sobre o capacitismo, o incentivo à inserção de pessoas com deficiência no mercado de trabalho e em todos os setores da sociedade, além do fortalecimento da educação e da cultura inclusiva. Na opinião da deputada Érica Cocai, do PT do Distrito Federal, que participou da discussão, a acessibilidade e a inclusão precisam estar presentes em todos os espaços.
7: Então, portanto, se nós vamos assegurar uma cidade onde todos os nossos direitos possam ser contemplados e tenham espaços fartos para que eles possam serem efetivados, não é permitido que nós tenhamos a exclusão de determinados espaços da acessibilidade. A acessibilidade tem que ser em todos os cantos onde nós exercemos essa mágica condição humana.
27: A proposta, que busca reduzir a discriminação e ampliar a conscientização da população sobre os direitos das pessoas com deficiência, segue agora para análise na Comissão de Finanças e Tributação. Da Rádio Câmara de Brasília, Júlia Lopes.
9: Habitação. A Câmara promoveu audiência para discutir os critérios de seleção para o Minha Casa Minha Vida Rural. Hildo Rocha, do MDB do Maranhão, resume que foram priorizados municípios com menor índice de desenvolvimento humano, maior população rural e maior déficit habitacional.
26: Hildo Rocha também cita a ampliação dos investimentos em habitação rural e informa que cerca de 80 mil moradias já foram contratadas. O parlamentar acrescenta que 3 mil casas do residencial Mato Grosso, no Maranhão, devem ser entregues nos próximos dias.
9: Meio Ambiente. Carlos Gomes, do Republicanos do Rio Grande do Sul, comemora a aprovação do projeto que amplia os incentivos fiscais destinados à reciclagem para fortalecer a economia circular. A proposta aumenta o limite de dedução do imposto de renda para estimular novos investimentos.
26: O parlamentar afirma ainda que a lei de incentivo à reciclagem já viabilizou centenas de projetos em todo o país e que o aperfeiçoamento da legislação vai ampliar a captação de recursos. Carlos Gomes pede o apoio dos deputados para a aprovação da matéria.
9: Transportes. Comissão da Câmara dos Deputados aprovou uma proposta que muda cálculo do IPVA para considerar peso do veículo. A repórter Paula Bittar explica qual a diferença para o sistema atual.
10: A Comissão de Constituição e Justiça da Câmara aprovou uma proposta que altera a base de cálculo do Imposto sobre a Propriedade de Veículos Automotores, o IPVA, para considerar apenas o peso do veículo e não mais o valor de mercado. O texto também estabelece um teto para a cobrança do imposto. O valor total não poderá exceder 1% do valor de venda do automóvel. Além disso, a proposta autoriza os estados a criarem descontos para veículos menos poluentes. Atualmente, o IPVA é cobrado pelos estados com base no valor de mercado do veículo calculado pela tabela FIPE, com alíquotas que variam entre 1% e 4%. O relator na CCJ, deputado Rodrigo de Castro, do União de Minas Gerais, apresentou parecer favorável à proposta, mas com uma mudança que retirou do texto o item que estabelecia um limite na despesa total anual Nacional do Congresso Nacional, das Assembleias Legislativas e da Câmara Legislativa do Distrito Federal, assim como dos Tribunais de Contas. Segundo Castro, esse item estabelecia parâmetros financeiros incompatíveis com a manutenção da autonomia administrativa e financeira dos entes federados. Mas o texto mantém um limite para gastos com propaganda institucional de todos os poderes e do Ministério Público de 0,1% da receita corrente líquida. Fica proibida a publicidade de caráter promocional ou pessoal. Com relação à mudança na arrecadação dos entes a partir de novas regras para o IPVA, o relator disse que a comissão que ainda vai analisar a proposta deverá se debruçar sobre o tema para avaliar os efeitos fiscais, federativos e orçamentários, inclusive quanto à eventual redução de receitas, a repercussão sobre a autonomia financeira dos estados e a necessidade de regras de transição capazes de preservar a continuidade dos serviços públicos. Logo no início da reunião da CCJ, o presidente da comissão, o deputado Leulo Manto Júnior, do União da Bahia, disse que o debate é sobre a modernização do sistema tributário brasileiro.
8: É legítimo reconhecer que para milhões de brasileiros o veículo deixou de ser um bem de luxo há muito tempo. Para inúmeras famílias, representa instrumento de trabalho, fonte de renda, meio de transporte indispensável e condição para o exercício de atividades econômicas. Em um cenário de elevada carga tributária, é natural que o Parlamento seja chamado a discutir se determinados modelos de tributação continuam atendendo aos princípios da razoabilidade, da justiça fiscal e da capacidade contributiva.
10: Já o deputado Helder Salomão, do PT do Espírito Santo, disse que a comissão especial deverá encontrar uma solução para a redução na arrecadação. E ele também acredita que a mudança poderá gerar uma distorção.
11: O cara que tem um caminhão velho, pesado, vai pagar um imposto maior do que o cara que tem uma Ferrari construída com fibra de carbono, levíssima. Então não podemos promover aqui uma distorção e privilegiar os ricaços, aqueles que vão poder comprar uma Ferrari, uma BMW.
10: O autor da proposta, deputado Kim Kataguiri, do Missão de São Paulo, por outro lado, afirmou que não falta de onde cortar para garantir a redução na carga tributária.
12: Nós temos para apresentar na comissão especial mais de 200 bilhões de reais em diferentes compensações que podem ser colocadas. Privilégio para cortar, seja tributário, seja de supersalário, seja de desonerações setoriais, não falta no nosso país.
10: A proposta que altera a base de cálculo do IPVA para considerar apenas o peso do veículo e não mais o valor de mercado ainda precisa ser analisada por uma comissão especial que deverá ser criada para esse fim e depois segue para a apreciação do plenário, onde precisará ser votada em dois turnos. Da Rádio Câmara, de Brasília, Paula Bittar.
13: Previdência.
26: Dr. Flávio, do PL do Rio de Janeiro, solicita a aprovação de projeto de sua autoria que propõe o pagamento automático do salário maternidade pelo INSS logo após a apresentação do atestado médico ou certidão de nascimento.
14: Dr. Flávio afirma que o projeto reduz a burocracia e as longas filas enfrentadas pelas mulheres, evitando que muitas mães fiquem sem renda por 2 a 4 meses, justamente no momento de vulnerabilidade e aumento de despesas com o recém-nascido, como acontece hoje.
13: Desenvolvimento Regional.
26: Daniel Trizeciak, do PSDB, pede a liberação de 27 bilhões de reais da multinacional chilena CMPC em Barra do Ribeira, no Rio Grande do Sul. Segundo ele, a falta de conhecimento da realidade local e a burocracia travam a instalação da fábrica, que deve gerar mais de 12 mil empregos.
14: Uma ação civil pública do Ministério Público Federal questiona a falta de consulta a indígenas da região. Daniel Trizeciak defende, entretanto, o cumprimento da lei e o apoio ao maior aporte privado da história gaúcha para assegurar os trabalhadores e impulsionar o sul do estado.
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13: Votação.
26: Câmara aprovou duas medidas provisórias, uma delas para subsidiar o custo do litro do diesel e a outra para ajudar na recuperação após as enchentes em Minas Gerais. O repórter Antônio Vital acompanhou a votação.
13: A Câmara dos Deputados aprovou duas medidas provisórias que autorizam o uso de dinheiro público para finalidades emergenciais não previstas no orçamento deste ano. Uma delas permite que a Agência Nacional do Petróleo, Gás Natural e Biocombustíveis, a ANP, use 10 bilhões de reais do orçamento para custear parte do preço do diesel, depois do aumento no mercado internacional provocado pela guerra entre os Estados Unidos e o Irã. Ao editar a medida provisória, o governo argumentou que o conflito tem o potencial de gerar um efeito cascata inflacionário, desabastecimento e comprometimento da atividade econômica. A medida provisória foi editada em março, 20 dias depois do início do conflito no Oriente Médio, com efeito imediato. Na prática, esse dinheiro está sendo usado para subsidiar 32 centavos por litro de diesel para os produtores e importadores do combustível, o que tem reflexo no custo final para o consumidor. O prazo para o subsídio termina no fim do ano, ou quando atingir um montante de 10 bilhões de reais. O deputado Tadeu Venere, do PT do Paraná, defendeu a necessidade de custear parte do preço do diesel.
16: Parte desses recursos vem justamente de um imposto, entre aspas, uma taxação sobre exportação, para evitar que nós tivéssemos uma disparada do preço do diesel. Lembrar que o diesel hoje movimenta praticamente 100% do transporte público. Lembrar que o diesel é responsável por mais de 80% de todo o transporte de carga no Brasil, seja ele rodoviário, seja ele ferroviário, seja ele por navios. Então é preciso que a gente olhe para esta medida que está sendo tomada como uma medida para proteger a população brasileira.
13: A segunda medida provisória aprovada autoriza o uso de 1,3 bilhão de reais para compensar danos causados pelas enchentes que afetaram em fevereiro a população de cidades como Ubá e Juiz de Fora, na Zona da Mata de Minas Gerais. Desse total, 500 milhões foram destinados à construção de 1.500 casas do programa Minha Casa Minha Vida. O restante será usado para custear ações para diminuir as consequências das mudanças climáticas, para assistência social e para financiar pequenas empresas da região. O deputado Hildo Rocha, do MDB do Maranhão, defendeu a importância dos recursos emergenciais.
18: É provisório importante que vem em socorro de Minas Gerais, da cidade, principalmente da cidade de Juiz de Fora, de Ubá, que precisava de atendimento, famílias que sofreram com as enxurradas, com as enchentes que lá tiveram durante já neste ano, e também ainda aqueles do Rio Grande do Sul que precisavam de moradia.
13: As duas medidas provisórias foram enviadas para análise do Senado. Da Rádio Câmara de Brasília, Antônio Vital.
19: Agricultura.
20: João Daniel, do PT de Sergipe, é favorável a medidas emergenciais de apoio aos produtores rurais e preservação dos rebanhos. Ele informa que apresentou projeto de lei e indicações ao governo federal em busca de crédito para evitar prejuízos à economia regional.
26: João Daniel alerta para os efeitos das mudanças climáticas e da estiagem sobre a produção agropecuária no semiárido de Sergipe. De acordo com o deputado, a seca comprometeu grande parte da safra e ameaça a principal bacia leiteira do estado.
19: Economia. Florentino Neto, do PT do Piauí, defende o projeto que autoriza a União a criar uma empresa estatal para atuar na distribuição de combustíveis e gás de cozinha. A proposta também permite ampliar a participação pública em refinarias e outras estruturas estratégicas para abastecimento nacional.
26: No entendimento de Florentino Neto, a medida fortalece a soberania energética e protege o país em situações de desabastecimento. Ele considera ainda que a iniciativa contribui para a estabilidade da oferta de combustíveis, além de proteger os consumidores contra aumentos abusivos.
20: Dimas Gadeira, do PT do Rio de Janeiro, defende a criação da Terrabras, empresa pública destinada à pesquisa, exploração e processamento de minerais estratégicos. A estatal atuaria em áreas ligadas a terras raras e outros insumos utilizados na transição energética.
26: O deputado argumenta que a medida fortalece a soberania nacional, estimula a industrialização e a agregação de valor no país. Dimas Gadelha conclui que o texto prevê ainda mecanismos para ampliar o controle estatal sobre cadeias produtivas consideradas estratégicas.
19: Ciência e tecnologia.
20: Comissão aprova projeto para compra pública de produto inovador. A repórter Sofia Peçanha tem os detalhes.
21: A Comissão de Ciência, Tecnologia e Inovação da Câmara dos Deputados aprovou um projeto que altera a Lei da Inovação para permitir que o poder público adquira produtos ou processos inovadores desenvolvidos com recursos de incentivo à pesquisa e ao desenvolvimento tecnológico. A proposta autoriza que contratos firmados pelo governo para atividades de pesquisa e desenvolvimento possam incluir cláusula que garanta a compra do produto ou processo inovador resultante desses projetos, inclusive nos casos de encomendas tecnológicas e transferências estratégicas de tecnologia. A deputada Maria do Rosário, do PT do Rio Grande do Sul, relatora na comissão, explicou que o objetivo é dar segurança aos investimentos em inovação.
0: Propõe resolver essa lacuna ao incluir dispositivo que trata da garantia de mercado para produtos e serviços resultantes de projetos contratados por meio de encomendas tecnológicas, conferindo previsibilidade e atratividade aos investimentos em inovação.
21: Segundo a justificativa, embora existam recursos públicos significativos aplicados em inovação por meio de editais de subvenção econômica e fundos tecnológicos, ainda não há mecanismos claros que assegurem mercado para os produtos desenvolvidos com esse apoio. Para a deputada Alice Portugal, do PSDB da Bahia, relatora na Comissão de Administração e Serviço Público, a mudança busca justamente superar essa limitação.
1: Esse dispositivo não tem sido amplamente aplicado, pois carece de mecanismos que garantam a continuidade dos investimentos e, consequentemente, o interesse do setor privado no desenvolvimento tecnológico como parceiro dos interesses públicos, traduzidos pelo avanço tecnológico do país a médio e longo prazo. É exatamente desse ponto que reside o objetivo dos projetos.
21: Os autores do projeto, a deputada Jandira Fegari, do PSDB do Rio de Janeiro, e outros parlamentares, defendem que, ao garantir a possibilidade de aquisição dos produtos desenvolvidos com recursos públicos, o texto amplia a segurança jurídica para empresas e instituições de pesquisa e fortalece a autonomia tecnológica do país. Atualmente, a Lei da Inovação estabelece mecanismos de fomento à pesquisa, mas não prevê de forma explícita a garantia de aquisição, pelo Estado, das soluções desenvolvidas. O projeto pretende fechar esse ciclo, fortalecendo a política de inovação e estimulando a consolidação de uma base produtiva nacional mais competitiva. Agora, o projeto que permite a compra pública de produto inovador financiado com recursos públicos segue para análise da Comissão de Finanças e Tributação. Da Rádio Câmara de Brasília, Sofia Pessanha.
3: Justiça.
26: Marcelo Moraes, do PL do Rio Grande do Sul, critica a operação realizada pela Polícia Federal na residência de Jair Bolsonaro por determinação do ministro Alexandre de Moraes. Para o deputado, a medida foi uma perseguição política e, segundo ele, não encontrou irregularidades.
20: Marcelo Moraes também questiona a atuação da Polícia Federal em outros casos envolvendo autoridades e familiares do ex-presidente. O parlamentar conclui manifestando solidariedade a Jair Bolsonaro e afirmando que o ex-presidente é alvo de perseguição política.
26: Termina agora o Jornal Câmara dos Deputados, produzido pela Rádio Câmara, com trabalhos técnicos de Everson Urani e apresentação de José Carlos Andrade e Márcio Aquilissardi. Uma boa noite para você.
20: Uma ótima noite. A Voz do Brasil volta na segunda-feira. Bom fim de semana.
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0: Ele tá chegando, DJ André Werneck.
2: Fala, Fabrício Lopes.
0: Já chega fazendo o Shuffle Dance.
2: Shuffle Dance.
0: Sabe o que é o Shuffle Dance? Não se lembra, não? Isso aqui explodiu ali em 2010, 2011, mas é um estilo de dança que já existe há muito tempo. Se duvidar, até nos anos 80, nas raves australianas, a galera já fazia o Shuffle Dance.
2: Não sei, não lembro.
0: Só que em 2010, 2011, presta atenção aqui, seu André Werneck. Para de dançar. Um grupo chamado LMFAO viralizou numa época em que essa coisa de viralizar não era tão banal assim, e acabou mostrando pro mundo inteiro como se faz uma festa de shuffle dance.
2: Como seria isso?
0: Dançando só com as perninhas.
2: Ah, só com as perninhas, o passinho do canguru, aí!
0: Body rock!
2: Vambora, Fabrício!
0: Quebrando tudo, é o nosso DJ André Werneck que chegou chegando e agora vai trazer o LMFAO. Infelizmente tem uma notícia triste aqui, né, André?
2: É verdade, Fabrício.
0: Pois é, essa semana a vocalista do LMFAO, do grupo, ela faleceu. Muita gente, por conta da mídia sensacionalista, quando olhou a foto, acabou achando que era um dos integrantes mais famosos ali, a dupla que fazia o Shuffle Dance. Né?
2: Por conta da foto que eles postaram.
0: Malucos, doidos.
2: É.
0: Os caras usavam a cueca por cima da calça.
2: Ah, já eram influenciadores, Fabrício. É assim que funciona.
0: Vamos começar o Eletro Hit?
2: Então vambora.
0: DJ André Werneck na área. Vai, DJ.
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0: Hits. Feel the Love Generation foi tema da Copa, só que a gente tá proibido de falar de Copa do Mundo aqui, né?
1: Não, esquece isso, Fabrício.
0: Eu não sei por quê.
1: Que Copa do Mundo, esquece isso, cara. Não.
0: Não pode falar?
1: Não deve falar, doeu muito.
0: Doeu, né, André?
1: Foi muita incompetência, Fabrício.
0: Mas enfim, voltamos aqui a meados dos anos 2000, Love Generation com o Bob Sinclair.
1: Vocal de Gary Nestapine.
0: Ele que não foi o tema da Copa do Mundo, mas todo mundo achava que era.
1: Ah, a música explodiu na época. Antes, uma música que você adora, Let's Get Down, Fishbowl e Superfly, Yves LaRocque, Rise Up, Mason Princess Superstar, Perfect, Exceder, Guru Josh com Infinity, Martin Garrix, Animals, Icona Pop, I Love It, I Don't Care, e LMFAO, Party Rock Anthem.
0: Direto e reto pro segundo bloco, agora a coisa vai ficar elegante. Trouxemos aqui um piano de cauda.
1: E eu trouxe um violino.
0: Você sabe que essa semana eu vi a foto de um setup de DJ dentro de um piano. Coisa mais linda, DJ.
1: Como assim, Fabrício?
0: Você finge que tá tocando piano e na verdade você tá ali, ó, mixando, fazendo uns scratch, coisa e tal.
1: Boa, boa, Fabrício. Me manda depois que eu quero ver.
0: Legal demais. Strings of Life, aumenta o som, é o DJ André Werneck.
1: Com Soul Central.
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0: Mix, e no tapete vermelho da Rádio Mix temos aqui
1: Red Carpet,
0: André Werneck e o Red Carpet.
1: Alright.
0: Muito bom, mais uma daquelas sequências matadoras, muito fino, muito elegante, como sempre, ó. Não tem nem roupa pra ouvir um set desse aqui.
1: Então ouve no banho, peladão, Fabrício, cantando.
0: Vai lá, DJ, conta tudo.
1: Antes eu toquei Moloco, Sing It Back, Shake Down At Night, Mojo com Lay

0: DJ André Werneck, que volta amanhã. É isso aí, amanhã a gente tá de volta aqui com o Clube Mix 10 da noite, né, André?
1: Sim, senhor. Muita música eletrônica no Clube Mix.
0: Ó, se você quiser ouvir todas as edições do Eletro Hits, passa à vontade, não. Vai lá no site da Mix, radiomixfm.com.br, tem o nosso podcast.
1: Tá tudo lá.
0: E é claro, o André Werneck tá lá fazendo a baguncinha dele, como sempre, no Instagram.
1: André ZF Werneck.
0: Valeu, pessoal.
1: Até amanhã, galera. Boa noite.
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0: E direto dos maiores palcos do mundo, pra Rádio Mix, ele segue escrevendo novos capítulos da música eletrônica. Tô falando de quem? Tiësto! Ele chega agora com o Prismatic, uma experiência de uma hora com um set exclusivo e mixado pra você. Aqui na Mix, o

0: Mix encerrando mais uma edição do Prismatic com o Tiesto. Uma hora que passou voando, né? Mas deixou a vibe lá em cima. Semana que vem tem mais dessa conexão direta com as pistas do mundo inteiro com um dos maiores DJs do planeta. Aqui na Mix.
1: Prismatic by Tiesto.
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5: Mix meia-noite 6, a sexta ficou pra trás e o fim de semana acaba de começar. Seja no carro, indo pro rolê, encontrando com os amigos ou voltando pra casa, a trilha sonora perfeita pra sua noite de sexta é aqui na Mix. Aumenta o volume, porque começou o No Break. 2 horas de música direto, sem interrupção. Bora começar o sabadão do jeito certo, porque a gente merece, né?
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0: 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Mix meia-noite e meia, você ouviu aqui na programação da Mix Fastball The Way. 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

0: 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Mix meia-noite 58, Skank Três Lados aqui no No Break. Estamos quase chegando na última hora do No Break. Vamos tocar vários artistas bem legais ainda. Drake, U2, Shabuzi também, Beyoncé, Pete e agora tem Ted Swim. 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

0: Beat Equalize aqui no No Break, 2 horas de música direto. 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
1: Mix 12 e 1, Jota Quest e o Sol, a última do No Break de hoje.
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0: 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Chegando com mais um Super Mix e agora a gente confere uma atrás da outra aqui na programação da Mix. Só música legal, só música bacana. Então bora curtir o Super Mix nesta madrugada. Aumenta o som. 40 minutos de música. 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

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Mix, tamo junto nesta madrugada, curtindo o Super Mix. E não acabou não, tem mais, ó, tem mais. 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
1: 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Por aqui, uma atrás da outra. 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

0: peças foram 3 das mais pedidas por você em 2013. 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
3: A Chevrolet começou a disponibilizar nas concessionárias o Sonic, tanto o Premier de R$ 129.990 quanto o RS de R$ 135.990. Motor 1.0 turbo, 115 cavalos de potência, 18,9 kg de torque, com a correia banhada a óleo, sim senhor, mais a nova correia vitrificada. Então a Chevrolet caprichou na entrega dos 5 anos de garantia, trouxe um SUV compacto Coupé, com porte, com elegância, as mesmas proporções do Nivus, e acho que vai pegar essa turma de 130 mil aí, que quer comprar um carro a combustão flex, de bem com a vida, viu? Porque a proposta visual da Chevrolet, com entrega tecnologia, com MyLink, com 8 anos de OnStar, ficou muito completa. A GM vem pro jogo e sabe que tem que oferecer mais por menos. Essa é a nova regra do mercado, e eu tô aqui para contar isso para vocês. Caronas, a gente se vê, porque se é para falar de carro, é para falar com a gente aqui na rádio. Tchau, pessoal. Eu sou Jorge Moraes e contem comigo.
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0: Mix agora 5 para 7, som do Jota Quest acendo o farol.
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0: E o cantor Jack Johnson vai se apresentar no Brasil, hein? Depois de 13 anos com a sua turnê chamada Surf Music Tour. Se você gosta dele, atenção nas datas, que são todas em fevereiro do ano que vem, tá? Dia 16 no Rio de Janeiro, dia 18 em Florianópolis, Santa Catarina, e no dia 20 de fevereiro em São Paulo, no caso desse show. A abertura é do Ben Harper, tá? Para mais informações sobre o mundo do entretenimento, acesse o nosso site, radmixfm.com.br.
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0: Estadão com o nosso queridíssimo Baldamix, fazendo essa viagem no tempo, assim, com muita classe e tocando os maiores clássicos de todos os tempos, começando com o Creed's Don't Stop Dancing. 7 em ponto agora.
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1: Mix e o som do Michael Jackson aqui no baú do passinho do Moonwalker. Voltamos para 1982 com Billie Jean. E essa viagem no tempo sensacional, hein? 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Já tem mais clássicas no Baú da Mix pra você nesse sabadão.
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1: Mix agora 5 para as 8, fechando o baú com Planta e Raiz, a dois passos do paraíso. 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

0: Você tá aí, sintonizado e sintonizada na Rádio Mix, nesse sabadão, começando muito bem o final de semana. Às vezes você tá trabalhando, às vezes tá de boa, mas eu sei que você tem uma música boa pra indicar aí. Então já manda um áudio pra gente, a partir de agora, aqui no 11 9 8340 8000. Nesse áudio diz o seu nome, a cidade que você mora e o som que você quer.
1: Bom dia, Mix FM, aqui é o Kainan de Vitória, Espírito Santo. Coloca pra gente The Reason, do Rubens Tenker.
0: E um salve pra Vitória no Espírito Santo, cidade tão bem sintonizada aqui na Rádio Mix. Bora começar.
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0: coisas em casa e aqui sintonizada e sintonizada na Rádio Mix, participe, manda o seu áudio. Já tem gente aqui, ó, o Marco Weber, ele está no Congresso Nacional em Brasília ouvindo, participando. O Júlio, motorista de aplicativo em Uberlândia, Minas Gerais. Tem o Vilmar, tá em Cachoeirinha, Rio Grande do Sul, também no Rio Grande do Sul, em Gravataí, o Denner. E tem a Graciele, do bairro Bom Jesus, em Uberlândia, Minas Gerais. Grava o seu áudio com o seu nome, diz a cidade onde você mora e capricha no som. Que música você acha que vai cair bem no sabadão aqui no Pede no Zap? 11 9 8 3 4 0 8 mil.
1: Bom dia, Rádio X, que é o Portelada, direto de Uberlândia, Minas Gerais. Coloca aí uma música de Charlie Brown Jr. aí pra nós. 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

0: Mix agora 8h15, 21 Pilots, Stressed Out.
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0: É um programa de pedidos musicais da Rádio Mix pra todo o Brasil. Tô aqui de olho nas notificações, muita gente aqui.

0: tá em Guaxupé, Minas Gerais, e o Lucas em Brasília. E você tá onde? Fazendo o quê? Como é que tá o clima aí na sua cidade? E o mais importante, garante aqui o seu pedido musical, você entra no ar, tira uma onda, vira apresentador e apresentadora da Rádio Mix, sempre um momento muito especial. Então tô te esperando também, 11 9 8340 8000.
1: Olá, Rádio Mix FM, aqui é o Samuel de Belo Horizonte, Minas Gerais, e gostaria de ouvir a música Not Earth Matter. Tchau, obrigado.
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0: Mix agora 8h24 é o Coldplay, Feels Like I'm Falling in Love.
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0: Intervalo rápido e a gente volta já com mais pedidos musicais atendidos aqui. Será que a sua música é a próxima a tocar? Enfim, siga participando. Grava o seu áudio e indica o som que você quer pra hoje. 11 9 8340 8000.
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4: Mix agora 8h28, pede no zap de volta e vou abrir mais uma notificação aqui, esperando você mandar o seu áudio, escolhendo aquele som bacana que vai fazer toda a diferença nesse sabadão, começando aqui bem o final de semana. 11983408000, o que que vem agora, hein?
5: Fala aí, galera da Mix, aqui quem fala é o Cadu, sou motorista de aplicativo e também sou DJ, DJ Cadu Carioca, toca aí Still Dre, Dr. Dre. Rádio Mix, a melhor.
4: DJ Cadu, hein? Que maravilha! Essa aqui, certamente, quando você toca nas pistas, a galera dança, que é uma beleza, né? Belíssima escolha. Bora mudar esse clima aqui no Pede no Zap, vai ser demais. Lembrar de Still Dre aqui pra você, ó.
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0: Mix agora 8h39, Lewis Capaldi, Someone You Love.
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0: A sua música, qual é? Vem pedir pra gente aqui, manda um áudio. Você pode entrar no ar a qualquer momento aqui no Pede no Zap pra todo o Brasil, viu? O Maurício tá participando aqui, ele é de Brasília. Tem o Mauro, de Juiz de Fora, Minas Gerais. O Cristiano, ele

0: 0800-080-0800.
1: Fala, galera da Mix, bom dia. Aqui é o Nadilson de Belém do Pará. A música que eu gostaria de ouvir é do Linkin Park, Numbi. Valeu.
0: Nadilson, e um salve pra Belém do Pará.
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0: Mix, agora 8h48, é um Maneva, saudades do tempo.
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0: Deu saudades de uma música, por exemplo, e a gente não toca faz tempo? É só você mandar aqui pra gente no WhatsApp da Mix que nós vamos tocar, nós vamos lembrar. 11 9 8 3 4 0 8 mil. O que vem agora, hein?
2: Bom dia, galera da Mix. Aqui é Mário, de Guna do Valadares, Minas Gerais. E eu gostaria de ouvir Missa do Tio. Abraço a todos aí, valeu.
0: Governador Valadares, em Minas Gerais, outra cidade também sintonizada aqui no Melhor Mix do Brasil. Aí, falando em matar saudade, vamos lá, Misunderstand, bom job.
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0: Mix agora 4 para as 9, Maroon 5, One More Night.
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0: E aí, gostou? Sempre surpreendente. Obrigado você que ouviu, você que participou de mais um pede no zap.
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0: Mix agora 9:24, Bob Fugs in Harmony, I Tried.
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0: Mix agora 5 para as 9, 5 para as 10, na verdade, 9h55. Shawn Mendes com o Camila Cabello, Senhorita, para você aqui.
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2: 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E numa Copa do Mundo, as camisas das seleções também chamam a atenção e acabam se destacando, né? Você quer um exemplo? O segundo uniforme da Bélgica, que vai além do futebol. É que a camisa, ela presta uma homenagem ao pintor surrealista René Magritte, um dos maiores artistas da história do país. Em tons de azul claro, rosa e preto, o belo modelo tem grafismos inspirados em sua obra. Isso não é um cachimbo, reforçando assim a identidade cultural belga dentro e fora de campo. Agora, o problema desses modelos bonitos de camisa é o preço, né, gente? Quem gosta de camisa de futebol como eu, sabe bem do que eu tô falando.
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1: Agora, meio-dia e 43. 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
12: Mix, uma e um pra você. Muito boa tarde. Eu sou o Luciano Leão e por aqui a gente vai embora, hein? Com um montão de música. 40 minutos direto. Vai ter muita coisa boa. Tem Green Day, tem Katy Perry. Já começa com Vintage Culture.
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1: Mix agora 20 para as duas e Bruno Mars, I Just Might. Fechou por aqui mais uma sequência. Foi muita música, né? Mas você sabe que por aqui sempre tem, né?
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0: Mundo, como é que anda?
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0: E numa Copa do Mundo, as camisas das seleções também chamam a atenção e acabam se destacando, né? Você quer um exemplo? O segundo uniforme da Bélgica, que vai além do futebol. É que a camisa, ela presta uma homenagem ao pintor surrealista René Magritte, um dos maiores artistas da história do país. Em tons de azul claro, rosa e preto, o belo modelo tem grafismos inspirados em sua obra. Isso não é um cachimbo, reforçando assim a identidade cultural belga dentro e fora de campo. Agora, o problema desses modelos bonitos de camisa é o preço, né, gente? Quem gosta de camisa de futebol como eu, sabe bem do que eu tô falando.
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0: É o seu final de semana que fica muito melhor com mais música, né? 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
0: Mix agora 3 e 3, ó, repetindo pra você. Tá valendo pra você a partir de agora aquele montão de música. 40 minutos direto. É o Super Mix. Vai ter Charlie Brown Jr., tem Madonna. Começa bem com Creed.
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1: Mix agora 20 para as 4 e Zara Larsson, Lush Life. Foi a última, fechou por aqui, né? Quanta música boa pra você. Aqui assim, começa bem e termina melhor aí.
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0: Sheeran, Bad Habits. Fica por aqui, você sabe que seu sabadão, seu final de semana é aqui na Mix. E na volta tem mais, hein? Tem as três mais da história da Mix.
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0: Essas foram três das mais pedidas por você em 98. A qualquer momento tem mais.
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0: Despacito.
1: Mix agora 4:25, Luiz Fonsi e o Justin Bieber, Despacito.
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1: Se você curte o som do Oasis, para tudo, se liga nessa aqui, viu? Foi divulgado a primeira prévia do documentário Don't Look Back in Anger. A produção, que traz o nome de um sucesso da banda, promete mostrar aí vários registros inéditos dos irmãos Liam e Noel Gallagher, além, é claro, dos bastidores da volta do Oasis aos palcos depois de uma pausa de 16 anos. O longa do Oasis deve contar com 4 horas de duração e ainda promete uma entrevista dos irmãos Gallagher, algo que não acontecia há mais de 25 anos, viu? Quanto tempo, hein? Vale lembrar que em 2024, Noel e Liam voltaram à ativa com o Oasis e fizeram uma turnê comemorativa, né, dos 30 anos de lançamento do álbum What's the Story, Morning Glory. Esse disco trouxe grandes hits da banda, como as músicas Wonderwall e Champagne Supernova. O documentário da banda deve ser exibido nos cinemas no dia 11 de setembro, mas no Brasil, a produção ainda não deu uma data de estreia confirmada. Para saber mais, vai lá em radiomixfm.com.br.
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0: Mix agora 2 pra aí, 5, Wiz Khalifa e o Charlie Puth, See You Again. Daqui a pouquinho tem o Top Mix Rolê Brasil. Fica aí.
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7: 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Mix agora 5:03. Uma ótima tarde de sábado pra você. Hoje, 11 de julho de 2026. Valeu pela sintonia. Fim de semana, já sabe, né? Hora de dar aquele rolê nas afiliadas da Rede Mix. Em mais um Top Mix Rolê Brasil. Abrindo o programa de hoje, tem ela que tem cadeira cativa em qualquer lugar do mundo, inclusive na Mix João Pessoa. Tô falando dela, né? Taylor Swift, The Fate of Ophelia.
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1: Mix agora 5 e 7, Defend of Ophelia Taylor Swift aqui no Top Mix Rolê Brasil. E o pedido da vez é agora da Mix Rio Preto, parceria do Alok e o Khalid, Dive Into Me.
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1: Mix agora 5:10, Dive Into Me, Alok e o Khalid, aqui no Top Mix Rolê Brasil. A próxima música bombou no final do milênio, 1999 pra ser mais exato, e tem pedido até hoje, tá? Inclusive lá na Mix Maringá. Tô falando do Pearl Jam, Last Kiss.
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1: Mix agora 5:13, você tá ouvindo o Top Mix Rolê Brasil nessa tarde de sabadão. A próxima música que a gente ouve aqui é um pedido da Mix Goiânia. A gente ouve ela, Lola Young, Messi.
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1: Mix agora 5:17. Lola Young Messi aqui no Top Mix Rolê Brasil. Chegando o pedido da Mix Recife, BTS Swim.
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1: Mix agora 5h20 em o BTS Swim para fechar mais uma edição aqui do Top Mix Rolê Brasil. E um abraço, né, a todas as afiliadas que participaram hoje do programa.
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2: E numa Copa do Mundo, as camisas das seleções também chamam a atenção e acabam se destacando, né? Você quer um exemplo? O segundo uniforme da Bélgica, que vai além do futebol. É que a camisa, ela presta uma homenagem ao pintor surrealista René Magritte, um dos maiores artistas da história do país. Em tons de azul claro, rosa e preto, o belo modelo tem grafismos inspirados em sua obra. Isso não é um cachimbo, reforçando assim a identidade cultural belga dentro e fora de campo. Agora, o problema desses modelos bonitos de camisa é o preço, né, gente? Quem gosta de camisa de futebol como eu, sabe bem do que eu tô falando.
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0: Mix agora 4 para 6, Imagine Dragons Thunder.
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0: Ó, tem novidade de música e essa aqui é lançamento, viu? A Beyoncé lançou um novo single de surpresa para alegria dos fãs da cantora, né? A nova música da Beyoncé se chama Morning Dew e a ideia é que a faixa seja uma comemoração, né, aos 20 anos de lançamento do álbum B-Day. Esse novo som da Beyoncé foi gravado originalmente em 2013 e agora chega aí como celebração do disco, né? A música Morning Dew foi produzida pela Beyoncé em parceria com o Pharrell Williams, ou seja, coisa boa, viu? Vale lembrar que os fãs da cantora estão esperando aí pelo início da nova fase da cantora com o lançamento do disco X3, ou seja, o terceiro ato para completar aí a trilogia de álbuns que começou no ano de 2022. 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

0: rápido. Daqui a pouquinho a gente volta com mais música aqui na Mix. Aliás, tem o baú da Mix Express. Fica aí.
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0: semana pra você, aliás, uma ótima noite de sábado, hein? Agora, mais uma edição do Mal da Mix Express e vamos pro ano de 1999, com uma parceria que uniu a lenda da guitarra, o Carlos Santana, e o vocalista do Matchbox 20, Rob Thomas, em Smooth. Aliás, essa música dominou as paradas, viu? Tanto é que levou 3 estatuetas no Grammy Awards, hein? Então, bora relembrar esse clássico de 1999 aqui no Baú da Mix Express. Santana e Matchbox 20, Smooth.
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0: Mix 725 Major Lazer Linon.
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0: Mix agora 4 para as 8, Nico and Vince, Am I Wrong. Daqui a pouquinho a gente volta com as 3 mais pedidas da história da Mix no ano de 2007.
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0: essas foram três das mais pedidas por você em 2007. 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